0: 9 e 13.
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0: 9:32.
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3: 9:38.
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0: 10 e 11.
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0: 10h22.
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2: É isso aí, Leozinho, vamos botar a chapa quente.
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meia-noite e dois. 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
2: Murilo Huff, que trai a véia. 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
1: 4 horas.
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2: Quatro e meia.
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5: Pontualmente, Mauro, 5 horas, um bom dia.
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1: E agora, embora são 5 horas e 2 minutos, 5 e 2, uma excelente manhã de sexta-feira para você sintonizado em 87,9 Rádio Canal Mais FM. E eu, Carlos Blanco, chegando por aqui para comunicar com vocês e apresentar o programa Bom Dia Viola. Vamos juntos aí até as 9 horas da manhã, curtir o que é de melhor nas modas de viola e também nos clássicos sertanejo, hein? É sexta-feira, pessoal, sextou em 31 de julho do ano 2026, hein? Último dia do mês de agosto, né? Tá aí, né? Olha, vamos lá, né? Parabéns aos amigos ouvintes que hoje completam mais um ano de vida. Pertencente aí ao Cid Leão, estamos no inverno brasileiro, a fase da lua é lua cheia, hein? Já se passaram 212 dias já de 2026, faltando 153 dias para que termine este ano. Vamos lá nas datas comemorativas de hoje. Hoje comemoramos o dia aí de Santo Inácio de Loyola, né? É o dia do anjo Umabel, né? Também é o dia do vira-lata, né? É o dia mundial do guarda florestal, dia mundial do orgasmo, dia mundial do vigilante da natureza e o dia nacional da campanha do quilo. É o que comemoramos nesse dia 31 de agosto do ano de 2026. Está no ar mais uma edição do programa Bom Dia Viola pela Canal Mais FM. E a gente começa trazendo aí para vocês tempo e a temperatura, as feiras livres de Bauru, deixando vocês muito bem atualizados no que vem acontecendo em nossa cidade. Bora lá.
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São 5 horas e 3 minutos nas cidades limites. Nesse momento ela está com 16 graus. A umidade relativa do ar está em 89%, ventando 10 km por hora. Não, perdão, é 16 km por hora. Céu totalmente limpo em Bauru. Não existe previsão nenhuma de chuva para essa sexta-feira. Temperatura máxima hoje vai chegar a 29 graus. E como disse, sem previsão de chuva para sexta-feira. E a Prefeitura Municipal de Bauru informa os pontos de feiras livres para esta sexta-feira. Temos feira hoje no centro da cidade, na Rua Verde do Malta, quarteirão 1415, das 6h30 até as 11 horas da manhã. Jardim Europa, lá na Rua Clóvis Barreto, quarteirão 6, das 6h30 às 11. Parque Bauru, né? Na Rua Jorge Schneider Filho, quarteirão 10, das 16 até as 20 horas. Residencial Vida Nova Bauru, não, perdão, na Residencial Flamboyant, né? Rua Vitor Corvalho de Abila Santos, quarteirão 2, das 17 às 21 horas. Redentor, Rua Santa Paula, quarteirão 3, 4, das 6 às 11. E no Santa Luzia, Avenida Darcy César em Proto, quarteirão 3, das 6h30 até as 11 horas da manhã. Os amigos tirantes, que é a Lua, aquele abraço, aquele bom dia. Sejam todos bem-vindos ao canal Mais FM, que é uma rádio e muitas vozes. E aquele bom dia especial para os meus amigos de Tibiriçá, Toninho, Joel, Zé Carlos, Ana Marlia, e a todos os meus amigos da Tibiriçá, sempre ligadinho com a gente, tomando seu café para começar mais um dia de trabalho, mais um dia de luta, preparando produtos de qualidade e mandando aqui para a cidade para que a gente possa consumir. 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Final de semana chegou, sextou, né? 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O nascer do sol hoje em Bauru será às 6 horas e 50 minutos e o pôr do sol às 17h56. A partir de agora a gente vai liberando nossas linhas para você entrar em contato com a gente pelo fone WhatsApp 14 996188790, repetindo 14 996188790. 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Deixe seu like, ative o sininho para receber as notificações e todas as postagens que a gente fizer você será notificado. Também tem o Facebook de Carlos Branco Branco, ali você pode deixar o seu alô, seu abraço, seu bom dia e a sua indicação musical, que em tempo real eu estou visualizando vocês por aqui. Perfeito, para nos ouvir tem a Rádios Net, Tune Rádios por todas as plataformas digitais e também pelo nosso site, canalmaisfm.com.br. No analógico, 87,9, essa é a nossa sintonia. Sintoniza aí, 87,9, que você consegue estar ouvindo aí o programa Bom Dia Viola comigo, Carlos Branco. Beleza, bora começar então, sextou e hoje pode, tá daquele jeito, só festividades, né? É, só festividades mesmo, né? Então vamos lá, né? Seguindo aí um bailão cuiabano com Milionários de Riga, a primeira que a gente selecionou. Mocinhas da Cidade com Fred Pedrito, né? E Bruna Viola, Flor Matogrossense, só moda mesmo, bem agitada pra gente começar bem o dia e essa sexta-feira maravilhosa, por Deus, que está apenas começando. Acesse seu relógio, são 5 horas e 7 minutos, uma excelente manhã, uma ótima sexta-feira. Sextou, galera, daquele jeito, hoje pode.

Em Bauru são 5:16, acertando os relógios 5:16 e conferindo aí com Bruna Viola, música Flor Maturgocense. Passou por aqui também com Mocinhas da Cidade, com Fred Pedrito, né? Bailão Cuiabana com Melhor Zé Rico. Foi a primeira que abriu o programa Bom Dia Viola desta manhã de sexta-feira, hein? Tá aí, sextou, né, galera? Hoje pode, né? Bora lá começar a mandar um abraço, bom dia para o pessoal que está por aqui com a gente, mandando aqui bom dia. Vamos lá, né? Mandar um abraço, bom dia para o meu amigo Betão lá do Vale Maria, né? Partiu aí, é, barracão, né, Betão? Partiu barracão trabalhar, né, meu irmão? Um abraço, bom dia, que Deus abençoe seu dia e bom trabalho, Betão. Obrigado aí pelo carinho, você pela sintonia. Também já está por aqui meu amigo Piá, Paulo Afonso, né? Bom dia, meu Carlos Branco, né? Abençoada sexta-feira para todos nós, né? Manda pra gente aí uma Madonna bonita, do Duque Dalvan, Berrante de Ouro, e claro que a gente vai tocar, tá certo? Um abraço, bom dia. José Benedito da São Paulo, bom dia, Canal Mais FM, toca o Leão Azul, Mococo Moraci, já tá no jeito, né? Vamos tocar, tá bom? Um abraço, bom dia, Zé. Deus abençoe seu dia e obrigado pelo carinho, sempre da sintonia. Alair, lá do Departamento de Água e Esgoto, está com a gente, mandando aqui bom dia. Valeu, Alair. O Juninho Cunha, Juninho Elô e todos os colaboradores da Padaria Quero Mais já estão com a gente, mandando aquele bom dia especial. Valeu, Juninho. Um abraço. Daqui a pouco a gente fala da Padaria Quero Mais. Francine Pellegrinelli, ela aqui de Pederneira, está nos ouvindo pela internet. Manda aquele bom dia especial, né? Bom dia, Carlos, né? É um dia abençoado para todos nós, né? Sextou, Fran. Sextou, querida. Aí, ótimo exercício aí na academia, né? Depois, bom trabalho. Perfeito? Meu amigo aqui, o Vitão, da Rede Confiança Supermercado, né? É, Vitor Alcântara Serpa Gomes, bom dia, Carlão, né? Ótimo, abençoada sexta-feira pra todos nós, meu irmão, né? E hoje pode, hein? É positivo pulse, né? Bora pra cima, fechar a semana, Canal Mais FM, uma rádio muitas vozes. Valeu, Vitão, um abraço, meu irmão, bom dia. Estamos mais aqui com quem? A Edna, lá do Jardim TV da Sintonia. Bom dia, Carlos, né? Bom dia, Edna, a vocês e seus familiares. Uma ótima sexta-feira, que Deus abençoe a todos nós, perfeito? Roberto, Aldaísa, eles são do Meridota e estão nos ouvindo aí pela internet, também curtindo o programa. Valeu, Roberto, bom trabalho. Dada, aquele abraço, querida, bom dia. Tiaguinho da padaria, né? Bom dia, compadre, né? Sextou, hein? Opa, hoje é o dia de tomar aquele suco da confusão e hoje pode, né? Deus abençoe as nossas vidas. E abraço aos amigos da Nada, André, Marcelo, Dota e Bart Simpson, cara mais FM, uma rádio das vozes. Um abraço ao Tom Araújo também, esse que está na sintonia, né? Isaías do Nova Paulista, né? Bom dia, Carlos Branco, eu gostaria de ouvir a música, né? Martírio com Tibagi e Miltinho, né? Oferecendo para todos os ouvintes, para a família Canal Mais FM, desejando um ótimo final de semana, abençoado por Deus, amém, que assim seja mesmo, um ótimo final de semana, perfeito? Valeu, obrigado, hein? Nosso amigo Edivaldo em dúvida já está por aqui, manda aqui bom dia, Edivaldo, um abraço, querido, bom dia, bom trabalho, né? Partindo para mais um dia de luta. O nosso amigo caricaturista, o Danilo Moura, também já está por aqui com a gente. Bom dia, Carlão, saudações caricaturistas, que na sextou. Toca pra gente aí, música de Cleide Camargo, Agenda Rabiscada, né? Bom dia. E a gente coloca assim, tá certo? Aquele abraço, aquele bom dia. Meu amigo Luiz Antônio Figueiredo, Luísa, Dona Inês, a Belle, né? Manda aquele bom dia especial. Bom dia, meu amigo, uma ótima sexta-feira para todos nós, né, Luiz? Um abraço, irmão, bom dia. Tá indo pra chácara, com certeza está indo. São 5:19 aí, Orelhão Azul, Mococa e Paraíso que canta, né? Brigadas de Amor, Milionário Zé Rico, Meu Martírio, Tibagi, Miltinho. A gente volta na sequência com o informativo Canal Mais FM.

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16: E aí, Bauru, são 5 horas e 35 minutos, acertando o seu relógio 5h35. Vem aí as primeiras informações do dia da Transurbe Endurbe, a gente leva para você no informativo Canal Mais FM. Informativo, canal Mais FM, Transurbe, informando em que as duas empresas que botam transporte coletivo de Bauru, Grande Cidade, Bauru, Cidade Sem Limites, funcionam perfeitamente, tudo normal nesta manhã de sexta-feira. Você que usa o transporte coletivo para ir voltar ao trabalho, os ônibus estão passando na hora certinha, começaram a rodar às 4h30 e os demais aí às 5h em ponto. Então tá tudo normal aí com o pessoal da Transurbe. Indurbe informa também que daqui a pouco, a partir das 6 horas da manhã, os amigos coletores estarão recolhendo o lixo orgânico e seletivo. Já separou o orgânico seletivo? Beleza, então tá no jeito, hein? Então pode colocar no lixeira que eles vão passar. E amanhã feriado, né? Amanhã o pessoal da coleta do lixo orgânico vão trabalhar normalmente, perfeitamente aí, tudo tranquilo, então aí pelas ruas das nossas cidades aí, né? Então tá aí o informativo do canal Mais FM trazendo as primeiras informações do dia da Transurbe e da Indurbe. E seguimos, alô, abraço, bom dia para o pessoal, meu amigo vereador de Piratini, Gosni Assi, já está por aqui com a gente para mandar aquele bom dia especial. Fala comigo, Gosni, bom dia, irmão, tá bom?
17: Bom dia, Carlos Branco, bom dia, ouvintes da canal Mais FM, uma rádio e muitas vozes, isso, e milhares mesmo de ouvintes.
16: Exato. Sextou,
17: Carlão.
16: Sextou.
17: E como acontece toda sexta-feira, né?
16: Hoje
17: está aqui para divulgar a Feira da Lua aí de Piratininga, lugar onde se encontram os amigos. 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
16: Verdade, Osni, eu conheço muito bem, posso afirmar tudo isso que você falou é verdade, viu? 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Um abraço, meu irmão, apareço por aí hoje, tá certo? Aquele abraço, aquele bom dia. Também tá por aqui meu amigo Vitor Alcântara Serpa Gomes, Vitão da Rede Confiança do Mercado, fala comigo, Vitão, bom dia.
18: Opa, meu amigo Carlão, bom dia,
16: irmão.
18: Sextou hoje,
16: sextou. Hoje pode.
18: Estamos aqui a caminho da Bateria Tudor.
16: Opa.
18: Que hoje os trabalhos são por lá, hein? Pose.
16: Bom demais.
18: Carlos, possível, manda a música Siriema do Cerrado com o Daniel aí pra gente curtir.
16: Claro.
18: Oferecendo a todos os amigos ouvintes e a galera da rodagem aí, positivo.
16: Pose.
18: Valeu, meu irmão. Tamo junto. Canal Mais FM, uma rádio muitas vozes.
16: Valeu, Vitão, um abraço, bom dia, meu irmãozinho, Deus abençoe, Baterias Tudor, conheço demais aí, tá certo? Aquele abraço, aquele bom dia, né? Quem mais tá por aqui com a gente, mandar um bom dia? A Isabel Teodoro, tava para mandar um bom dia pra gente, ver se a gente consegue carregar, carregou, fala com ele, Isabel.
19: Branco,
16: aqui é o Jacaré
19: do Parque das Nações.
16: Ô, Jacaré, bom dia.
19: João Mineiro Marciano, quando eu ia embora, ofereço pra minha esposa Isabel, pra você, pro DT Boiadeiro, pro Ricardo Capoeira, pro Pelê, pro caminhoneiro Rosivaldo.
16: Perfeito.
19: Todos os ouvintes da canal Mais FM.
16: Beleza, valeu.
19: Uma boa sexta-feira para todo mundo.
16: Para todos nós, né? Valeu, Jacaré. Um abraço, irmão. Bom dia, né? Tava aqui no nome da sua esposa, tá bom, irmão? Um abraço, bom dia, Deus abençoe. Vou tocar música assim, tá certo? Bora, vamos que vamos, né? Acelera aí, né? Cleito Camargo canta, Agenda Rabiscada, as mãos da mulher, Teodoro Sampaio, né? As Mineirinhas, Vida pelo Avesso, né? Na sequência, de Silvio Zé Correndo, Moradia de Caboclo, João Paulo Daniel, Siriema do Cerrado. E vamos colocar a moda aí, que o nosso amigo Jacaré indicou, perfeito? São 5 horas e 38 minutos em Bauru. Bom dia.

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0: Agora são 6:10, 6:10, conferindo aí o sucesso deles, Dudu e Dalvan cantando a música Berrante de Ouro. 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Agora seguimos por aqui com um alô, abraço, bom dia, minha querida amiga lá de Cornélio, pronúncia aqui de Santo Antônio da Platina, né? Deusana nos ouvindo aí pela internet, né, Deusana? Um abraço, querida, bom dia, obrigado pelo carinho, sempre pela sintonia. Olha ela aqui, né? A Solange, o Sandro, lá do Tio Sam, estão na sintonia, né? Um abraço, Solange, um abraço, Sandro, obrigado pelo carinho, pela sintonia. Só vai falar com a gente, fala comigo, só, bom dia.
1: Bom dia, Carlos, bom dia família Canal Mais, aqui é a Solange, passando para desejar para você, Carlos, e para toda a família Canal Mais um ótimo e abençoado do final de semana.
0: Pra
1: abraço,
0: nós.
1: Carlão.
0: Abraço, Sandro. 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Vá lá para se divertir, porque hoje é dia de sextou, né, galera? Sextou e hoje pode. Né? Tio Sam tá aí com a gente. Um abraço, Sandro. Um abraço, Lange. Bom dia. Seguimos, um abraço, bom dia, meu amigo aqui, o Celso do Parque Santa Cândida. Bom dia, meu amigo Carlos Branco, né? Sou o Celso do Parque Santa Cândida. Toca pra gente aí a música de Geração de Boiadeiro, Mato Grosso Matias. Oferecer pra todos os ouvintes, pra família Canal Mais FM, uma rádio, muitas vozes. Abraço pra vocês, valeu, meu irmão. Um abraço, bom dia, obrigado pelo carinho e pela sintonia sempre. Rubens Lira, meu amigo Rubens Lira, um abraço, dona Divina, que Deus abençoe. Fala comigo, Rubim, bom dia.
2: Ô, Carlão, bom dia, bom cara. Dia, Rubens. Pra mim, a música do Durval Leite Lourenço, Toalha Molhada.
0: Claro.
2: Essa eu quero oferecer pro Canhotinho lá no Jardim América, pessoal da Fergás, Lourença do Nascido aqui no Parque São Geraldo.
0: Perfeito.
2: A minha esposa Divina Pereira. E para todo que tá ouvindo esse programão gostoso. Ê, programão, bom dia, Viola.
0: Valeu,
2: ô, Maurício. Carlão, bom dia, um bom final de semana, um bom feriado para você. Falou, Carlão, um abraço, bom dia.
0: Valeu, Rubens Lira, um abraço e um bom dia também, né? Aguinaldo Falsetti, meu grande amigo aí, irmãozinho, tá com a gente também, mandando aquele bom dia especial, né? Toca pra gente uma moda e faz lembrar do rádio, né? A época dos meus avós no sítio, ele tá lá em Falsetti. Aí, bom demais, hein? Castelo de Amor com o trio Parada Dura. Ótima semana. Quem não tem recordação de sítio, fazenda, avô, pai e mãe, né? É desse jeito, né, Gnaldo? Um abraço a você, seu pai, seu Falsetti, que Deus abençoe vocês sempre, hein? Seu Falsetti precisa vir na rádio, tá bom? Um abraço e um bom dia. Tamo junto, nós vamos tocar, perfeito? Também temos aqui nosso amigo Guido, lá de Piratininga, mandando aquele bom dia especial. Bom dia, Guido. Uma excelente sexta-feira pra todos nós, meu irmão. Bora render, bora trabalhar. Acelera aí, não pode parar de jeito nenhum. Ângela da Silva, um abraço a ela, seu esposo Roberto, as filhas, né? Vamos lá, Maria Eduarda, Maria Gabriela e o João Miguel na sintonia, curtindo aí o programa. Um bom dia, Viola, ali no campo de golfe, hein? Sintonizado em 87,9, Canal Mais FM, uma rádio muitas vozes, né? Meu amigo Aldo Cardoso está na sintonia, mandando aquele bom dia todo especial. Valeu, Aldo, aquele abraço, irmão, bom dia, obrigado pelo carinho, pela sintonia. Nosso amigo Rosenvaldo, nosso amigo caminhoneiro, manda aquele bom dia especial. Bom dia, Rosenvaldo, aquele abraço, irmão, bom dia, né? E a Solange falou o seguinte, né? 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Sextou e hoje pode. Meu amigo lá de Jafa, o Marcinho de Jafa, está na sintonia aí. Fala comigo, Marcinho. Bom dia, irmão. Tá bom?
3: Fala, Carlos Branco. Bom dia, meu
0: bom
3: amigo.
0: Dia.
3: Tudo na paz de Deus.
0: Fala, irmão.
3: Chegou a sexta, hein? Ô, Carlos Branco, toca uma moda pra nós aí. Fazendo favor. Toca Sérgio Reis, João de Barro.
0: Perfeito.
3: Gostaria de oferecer pra todos os ouvintes da Canal Mais FM, uma rádio muitas vozes. Pessoal daqui de Jafa, região, vocês aí de Bauru, manda pra minha família em geral.
0: Sim.
3: Meu esposo, meus filhos. Pra você aí, manda pro Haroldo, Fernando lá. Beleza?
0: Beleza.
3: Deus abençoe todos aí, uma ótima sexta-feira. Vamos
0: valeu.
3: Pra cima.
0: Valeu, um abraço, pra cima, né? Fazer o quê, né? Bora lá finalizar essa semana, né, Marcinho? Um abraço, irmão, bom dia. Haroldo Alberto tá sumido, hein? Tá no Rio de Janeiro, né? Haroldo Alberto, né? Tá voltando hoje, mas a gente tá sempre ligadinho com ele também, né? É sintonizado, né? Sintonia sempre bate, né? Desse jeito tem que ser, perfeito? Bora, vamos que vamos tocar música? Temos que tocar música, porque depois vem as milongas dele, André Cremozão e as suas milongas, ele, o Cremonês e os seus milongueiros. Bora lá, que as músicas estão sendo executadas a partir de agora aqui na Canal Mais FM. Passarinho Encantador, né? Com Sérgio Reis, Castelo de Amor, Trio Parada Dura, né? Toalha Molhada, Durval Leite Lourenço. Acerte seu relógio, são 6 horas e 19 minutos. Um excelente manhã, uma ótima sexta-feira.

0: Agora, Bruno, são 6:29, acertamos o relógio 6:29, conferindo o sucesso do Valete Lourenço cantando a música Toalha Molhada, Trio Parada Dura, Castelo de Amor e Passar Encantador com o Sérgio Reis, foi a primeira deste bloco. O nosso amigo milongueiro, André Cremondes, né, na sua obrigação do dia, também derrapando na curva hoje, né, André? Não tem problema não, meu irmão, um abraço, bom trabalho aí, já tá trabalhando, né, então hoje não teremos milonga, isso mesmo. Não teremos milonga hoje, né? A gente segunda-feira volta com as milongas e os milongueiros. É, verdade, verdadeiras, nem tanto. Fatos verídicos também, nem tanto. Mentiras mentirosas, 100%. Sempre é assim que funciona. Bloco de apoio cultural, a gente volta na sequência.
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0: E em Moro são 6:31. Bom dia.
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0: E aí, Moro, são 6h40, conferindo aí com Mato Grosso Matias a música Geração de Boiadeiro. 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Agora seguimos, alô, abraço, bom dia para o pessoal que está por aqui com a gente, meu amigo Marcos Brancalhão está na sintonia, bom dia Marcos, um abraço irmão, bom dia, bom trabalho. Sandro Anteveri lá do Cras da Quinta da Bela Olinda, bom dia, né, sextou, é um dia cheio de bênçãos para vocês, valeu Sandro, um abraço querida, bom dia, meu amigo André Bart Simpson na sintonia, bom dia meu amigo Carlos Branco, né, sextou, uma sexta-feira abençoada para vocês. Der toca aí, Zé do Rancho, Zé do Pinha, música Passos na Calçada, eu tenho com Craveiro e Cravinho e vou tocar, tá bom André? Um abraço irmão, bom dia, obrigado pelo carinho, pela sintonia sempre, hein? A Sula da Pousada da Esperança está na sintonia, manda aquele bom dia especial, bom dia Sula, ótima aí, ótima sexta-feira. Também está por aqui nossa querida amiga Hilda, né? Mandando aquele bom dia especial pra gente, bom dia meu amigo Carlos Branco, né? Eu queria ouvir a música de Chitãozinho Chororó Estrada, né? Queria oferecer para o meu filho, o Pelego, que aniversariou ontem, né? Parabéns Pelego, né? A gente já mandou parabéns para ele ontem, né? Que o Senhor Jesus proteja sempre o nosso amigo Pelego lá do Baralu, meu povo. Um abraço, Hilda, obrigado pelo carinho. Também está por aqui, mandando aquele bom dia a Aparecida de Arruda, manda aquele bom dia pra gente, ela sempre indica uma música. Fala comigo, Aparecida, bom dia.
1: Bom dia, Carlos Branco.
0: Bom dia, querida.
1: Aqui é Aparecida. Eu queria ouvir a música Casinha da Serra, oferecendo pro meu irmão José Carlos de Arruda e para todos os ouvintes da Canal Mais. Um abraço, Carlos. Um bom dia.
0: Um abraço, bom dia. Obrigado pelo carinho, pela sintonia. Tinha um carreiro para dedicando essa moda bacana aí. A gente vai tocar assim, tá bom? Um abraço, obrigado pelo carinho e pela sintonia. Perfeito? Bora então executar as músicas. Tem mais abraço, bom dia aqui. Se voltou alguém, a gente fala depois, né? Vamos lá, tranquilo? Então vamos tocar as músicas aqui. João de Barro, Sérgio Reis, né? Estrada, Chitãozinho, Xalala. Coração Marcado, César e Paulinho, Casinha da Serra, com Tião Carreiro e Pardinho. São 6 horas e 46 minutos em Bauru. Bom dia.

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0: E agora em Moro são 7:08, acertando o seu relógio 7:08, conferindo aí com Craveiro e Cravinha, músicas Passos na Calçada. 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Agora seguimos por aqui com um alô, abraço, bom dia para o pessoal que está comigo, mandando um bom dia. Edilma do Três América, manda aquele bom dia especial, né, Edilma? Fala comigo, você está bem, Edilma? Diga lá, bom dia, fale.
1: Bom dia, Caio Marquinhos, meu senhor, você não toca, você toca o passarinho, não quer tocar o Tainha, por isso está aqui, minha neta M, a minha neta adora, está dormindo, e para todas as minhas amigas e amigos que estão escutando o Canal Mais, para todos os ouvintes, para todos os aniversariantes e para todo o locutor. Principalmente aí para você, Cabo, que eu esqueci de proteger. Hoje e sempre. Abraço e beijo.
0: Valeu.
1: Vamos escutar seu programa.
0: Valeu, Edinho. Um abraço. Bom dia, Serafim. Que Deus abençoe de vocês aí no Três América. Marli, da Oficina de Costura, por aqui comigo, mandando aquele bom dia especial. Bom dia, Marli. Bom trabalho, querida. Que Deus abençoe. TT Boiadeiro também já está por aqui para mandar o seu recado. Fala comigo, TT.
2: Bom dia, meu amigo Carlos Branco. Não, hoje eu gostaria de ouvir a música do Curió e Canarinho, Pituco Apaixonado, oferecer pro Tubia da Vila Junta, o Pelego, Alô Meu Povo, meu irmão que fez aniversário ontem, com o Zeval Caminhoneiro e a todos os ouvintes da Canal Mais. beleza? Canal Mais, é uma rádio em muitas vozes. Tchau,
0: beleza, Tetê, um abraço e um bom dia. O nosso amigo Nenê, lá da Vila São Paulo, Antônio Carlos, na sintonia. Bom dia, Carlão, né? Toca pra nossa música Neo de Noivado, Lourenço Lorival, né? Oferece pra esposa Lúcia Helena, que está completando mais uma primavera hoje. Ô, Lúcia Helena, parabéns, querida, felicidade, muitos anos de vida. Que Deus lhe abençoe grandemente nessa data que você comemora mais uma primavera, hein? Felicitações aí de todos nós da Canal Mais FM, parabéns, feliz aniversário. E a gente vai tocar assim a moda, tá bom, Nenê? Um abraço, irmão, bom dia. Deus abençoe vocês aí. O Adriano Lopes já está por aqui com a gente. Adriano, Josi, Davi, Enzo Lopes, né? Família Lopes, Danielzinho Lopes também, que chega agora, né? Manda aquele bom dia pra gente, né? Bom dia, Carlão, né? Bora, né? Manda parabéns aí, felicitações aí pra Xuca, né? Que está comemorando mais aniversário hoje. E também para o Robson Piguete, aniversário dele hoje, né? O pessoal lá da Piguete, lá, alarmes, né? E câmeras, tá aí. Valeu, valeu, Adriano, valeu, né? Tá aí, tô mandando parabéns também pra você, viu, Lucilena, né? Tá aí o sobrinho Adriano Lopes na sintonia, curtindo aí. Valeu, Adriano, um abraço, bom dia pra todos vocês aí. Hora de música é Curió e Canarim, é Lulu Apaixonado, o nome da música, viu, Tetê? Na sequência vem Derramado de Paixão com Felipe Falcão, né? Lil e Léo canta Onde Eu Moro, né? André Andrade, Pássaro Sininho e Anel de Noivado com Lourenço Olival. São 7h14, né? 7h14, bom dia.
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0: E agora, Moro, são 7:41, acertando o seu relógio 7:41 e conferindo aí com o Milionário José Rico, cantando a música Rotina da Vida. 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Agora seguimos por aqui, mandando um abraço, bom dia para o pessoal que está comigo, o Pelego, lá do Barulho do Meu Povo, está por aqui com a gente, mandando um bom dia Pelego, um abraço, ótima sexta-feira, meu irmão, valeu, obrigado pelo carinho, pela sintonia. Também já está por aqui meu amigo Jairo, lá de Piratininho, um abraço a ele e todos os familiares, né, bom dia Carlos, né, ótima sexta-feira para todos nós, né, toca uma moda do Barreirito e a gente vai tocar, perfeito? Um abraço, Jairo, bom dia. O Tobias já está por aqui com a gente, mandando seu bom dia meu amigo Carlos Branco, né, toca uma música aí do Tonico Tinoco, né, Sereno da Madrugada, a gente vai tocar. Tá bom? Um abraço, Tobias, bom dia, ótimo final de semana. Neide Faria, lá do Jardim Olímpico, grande profissional do corte e costura, está na sintonia, mandando aquele bom dia, nos ouvindo pela internet, e manda aquele bom dia, né? Deusana mandou um áudio aqui, apagou um, mandou outro, né, Deusana? Vamos ver se dá tempo da gente ouvir. Áudio cumprido, Deusana, até 30 segundos, ó, tá bom? Bom dia.
1: Tudo bem, Carlos Franco, bom dia.
0: Bom dia.
1: Ô, Deusaninha aqui do Paraná, Santana Pratina, quer ouvir a música bem bonita aí do Titãozinho Choró, pega bem bonito aí, pode ser Terra Tombada.
0: Beleza.
1: Ou Se Deus Me Ouvisse. Qualquer música aí, hein? Vai pra Fioquinha, daqui de Santo Antônio da Pratina, vai pra Saúde também, a irmã dela, vai pra Cristina, irmã dela também. Ê, meu povo pratinense, a todos meus amigos pratinense, né? Vai pra turma de Bauru também, bauruense, né? Vai meus 5 filhos que amam no coração, é pra você, Carlos Branco.
0: Valeu!
1: Ê, canal Mais FM, canal Show. Aí, povão bratinense, Santander Patinho.
0: Tá em ritmo de festa já. Já está em ritmo de festa, sextou, né, Deusana? Tá desse jeito. Tem Pelego do Baralho, meu povo, mandou um áudio. Fala comigo, Pelego. Bom dia, irmão, tá bom? Diga lá, bom dia.
2: Ô, Carlão, bom dia.
0: Bom dia,
2: irmão. Pura, meu irmão.
0: Beleza.
2: Bom dia pra você, bom dia pra todos os ouvintes da Canal Mais FM.
0: Perfeito.
2: Carlão, hoje eu quero parabenizar a minha filha, Ana Júlia.
0: Sim.
2: Tá fazendo 20 anos hoje.
0: Parabéns a ela, Ana Júlia.
2: Deus abençoe, né?
0: Sim.
2: É ela e Deus abençoe todo mundo.
0: Amém.
2: Ficaria feliz se você mandasse um alô pra ela.
0: Beleza, pronto.
2: Valeu, Carlão, obrigado.
0: Valeu.
2: Põe aí, cara, uma música aí do seu agrado. Vai pra todo o povão que tá na escuta.
0: Valeu, Pelego.
2: Alô, meu povo, Deus abençoe a todos.
0: Valeu, Ana Júlia, parabéns, felicidade, muitos anos de vida, que Deus lhe abençoe nessa data que você comemora mais uma primavera, né? Parabéns, felicidade, né? É, filha do Pelego, é amiga nossa também, né, Pelego? Deus abençoe, meu irmão, que Deus abençoe a todos vocês aí, da família Alô, meu povo. Bora para não atrasar, 7 horas e 46 minutos, acertando seu relógio, 7h46, Serena da Madrugada, Tonico Tinoco, né? Tu e as Nuvens, Milionários é Rico, Trio Parada Dura, Senzala de Preto Velho, hein? É, depois vem quem, né? Vamos colocar essa música do Barreirito aqui, Cadeira Amiga? Isso, aí a gente toca essas 4 músicas e volta na sequência.

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6: E agora, Mauro, são 8:05. Bom dia.
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0: Pra você, o sucesso deles, Chitãozinho e Chororó, cantando a música Se Deus Me Ouvisse. Em Mauro, são 8 horas e 11 minutos. Uma excelente manhã pra você, ligadinho 87,9 Canal Mais FM. Está curtindo o programa Bom Dia Viola comigo, Carlos Branco. 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Agora seguimos por aqui, um abraço, bom dia, meu amigo Gilmar Letreiro, que está na sintonia, mandou um áudio pra gente. Fala comigo, Gilmar, bom dia.
1: Bom dia, bom dia, meu amigo Carlos Branco,
0: bom
1: tudo
0: dia,
1: bem?
0: Bom dia, bem.
1: É Gilmar Letreiro.
0: Fala, irmão.
1: Meu amigo, em homenagem à nossa amiga aí de Santo Antônio da Platina, sim, minha conterrânea, e eu que sou vizinho dela, sou de Ribeirão do Pinhal. Perfeito. Claro que hoje moro aqui em Ribauru, né? Sim, claro. Toca pra nós aí, Milionário Zé Rico. Paraná, querido.
0: Claro que eu toco.
1: Ofereço especialmente para nossa amiga aí de Santo Antônio da Platina, minha conterrânea. E claro, para todos os ouvintes da, 90, da Canal Mais FM. Valeu. Um abraço.
0: Valeu, Gilmar. Um abraço, bom dia. Deusana, de Santo Antônio da Platina, aqui. Fala com você, vizinha, né? Segundo o nosso amigo Gilmar Letreiro. Um abraço, irmão. Bom dia. Obrigado pelo carinho sempre e pela sintonia. Mais gente com a gente, né? Mandando um bom dia. Nosso amigo Zito, José Carlos Zito. Bom dia. Bom dia, família. Perdão, né? Bom dia, família Canal Mais FM. Hoje pode, hein? Bora render, bora trabalhar, Carlão. Vamos que vamos. Acelera aí. Não pode parar de jeito nenhum, né? Bora. Nivaldo Alto Alegre. Então, agora da industrial, né, Nivaldo? Nivaldo, Itamara, Andressa, Caleb, né? E também, tá agora tem um nenenzinho lá, né? Tá aí, né? Um abraço. Bom dia, Carlão, né? Gostaria de ouvir a música Vida na Roça com Carreira e Carreirinho. Evaldo e família, né, da Vila Industrial. Obrigado, né, e uma ótima sexta-feira para todos nós, Evaldo. Deus abençoe, meu irmão, valeu, obrigado. Quem mais está por aqui comigo, mandando bom dia? O nosso amigo aqui, o Everton, aqui da Vila Industrial, mandando bom dia, tudo bem? Everton da Vila Industrial, gostaria de ouvir uma música, se possível, de Milionário, e claro que é possível, né, de Cara com Saudade, oferecendo para vocês e para todos os ouvintes, e aquele abraço, valeu Everton, um abraço, ótimo final de semana para você e para toda a sua família também, perfeito? Mais gente com a gente por aqui, Ribeirinho Boca Rica, apresentador do Riqueza Sertaneja, que vai ao ar aos domingos, do meio-dia até às 15 horas. Valeu, Ribeirinho. Um abraço a você, a esposa Marina, sempre com a gente, deixando aqui aquele bom dia especial, né? Também já está por aqui com a gente, mandando aquele bom dia, o Thiago, né? Fala comigo, Thiago. Bom dia, irmão, tá bom?
2: Bom dia, Carlos Branco. Bom dia, quem está falando aqui é o Tiagueira, aqui da Vila Industrial. Queria ouvir Gino e Gino, Canário que Canta. Feliz para o Eduardo Espora Batida, para o Gutenberg, para o Tigrinho e para o Félix. Estamos aqui na escuta.
0: Perfeito.
2: Positivo, mano. Operante. Positivo. Sextou, hein? Sextou.
0: Sextou.
2: Já já nós coloca a costela aqui na churrasqueira e deixa o pau comer.
0: Desse jeito que tem que ser. Beleza? Bora então? Vamos lá. Não tenho inveja, né? Joaquim Manuel que canta, Paraná querido, Milionário Zé Rico, Vida na Roça, é Carreira e Carreirinho que canta, São Maldona Bonita. A gente já coloca essa outra que ele pediu, certinho? 8 horas e 17 minutos em Bauru, uma excelente manhã, uma ótima sexta-feira. Sextou, galera. Hoje pode.
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5: Em Bauru são 8 horas e 35 minutos. Bom dia.
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Embora são 8 horas e 43 minutos, 8h43, Carreiro e Carreirense cantou a música Coisas do Destino. Milionário Zé Rico passou por aqui com, na primeira do bloco, né? Com a música De Cara com a Saudade. Últimos abraços, bom dia dentro do programa Bom Dia Viagem. Mandar um abraço ao nosso amigo aqui, o Franco, né? Lá da Engenharia da Construção, está na sintonia. Manda aquele bom dia especial pra gente e um ótimo trabalho para todos nós aqui da Canal Mais FM. Valeu, Franco, um abraço, bom dia. Minha querida amiga também, a Sueli, está por aqui com a gente mandando bom dia, querida. Um abraço, uma excelente sexta-feira para todos vocês, perfeito? Olha, daqui a pouco, às 9 horas da manhã, tem Cirineu Fedriz apresentando o show da manhã. Muita música, informação, momento modão e a sua participação pelo fone WhatsApp 14 996188790. Que a partir de agora já está liberado ao show da manhã. Todas as mensagens que caírem aqui pelo WhatsApp a partir de agora será respondida aí pelo Cirineu Fedriz ao vivo e a cores aqui pelas ondas sonoras da Rádio Canal Mais FM, uma rádio muitas vozes. Beleza, me despeço aqui desejando a todos, amigos e ouvintes aí, um ótimo final de semana. Prometo voltar segunda-feira cedinho, em ponto, 5 horas, estaremos juntos novamente com o programa Bom Dia Viola. Muita moda boa pra você, perfeito? Mas fique sempre ligado aí, final de semana chegando, né? Em cada horário, um amigo comunicador fazendo companhia pra vocês, né? Fique sempre ligado que tem alguém pra lhe fazer companhia todos os dias, sábado e domingo, e será com você em 87,9. Canal Mais FM, uma rádio muitas vozes. Me despeço aqui, volto segunda. Se Deus assim permitir, ótimo final de semana para todos nós. Acerte seu relógio, são 8 horas e 44 minutos. Uma excelente manhã, uma ótima sexta-feira. Sextou, galera, hoje pode.

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0: Oi, bom dia, tudo bem com você? A partir de agora, Cirineu Fedriz comanda o Show da Manhã. Hoje é comigo, hein? Com muita alegria e satisfação, a gente inicia mais um dia, mais uma programação. Sextou, hein? Pra ficar melhor ainda, é sexta-feira. Amanhã é feriado municipal. Bauru comemora 130 anos. Feriado municipal, sexta-feira hoje também, né? Véspera do feriado, que vai ser no sábado. Muitas vezes o feriado no final de semana acaba não tendo muita graça, né, gente? Toda manhã com muita música, informação, prestação de serviços e a sua participação. Você indica a sua preferida através do nosso telefone WhatsApp, que é o prefixo 14, e o número 99618-8790. Eu me chamo Cirineu Fedriz, até o meio do dia, comandando a nossa programação Show da Manhã. Toda quarta e sexta sou eu quem vos falo, viu? Procurando manter aí o mesmo ritmo animado, alegre, do Fábio Ramos, né? Que faz a programação de segunda, terça e quinta. Show da Manhã sempre começa com as mais atuais, depois a gente caminha com os clássicos, vamos ter um momento modão, do moderno ao modão e o melhor da música sertaneja pra você. Tudo isso aqui na referência da música sertaneja, que é a Canal Mais FM, transmitindo em 87,9, você sintoniza no seu receptor, nessa frequência, cobrindo toda a região oeste, noroeste, zona sul, zona rural de Bauru, também Piratininga, e pela internet, você que acompanha nossa programação pela rede mundial de computadores, através do nosso site oficial canalmaisfm.com.br, e também pelos aplicativos e plataformas de rádio online, o nosso muitíssimo obrigado, viu? Nossos estúdios, torre de transmissão, sede administrativa, ficam situados aqui no bairro Alto Paraíso, mais precisamente na rua Ori Pinheiro Brizola, 97, na esquina da Moacir Zelindo Passoni. Passe por aqui tomar um café do Edu Nunes, será muito bem recebido você que vier fazer uma visita. Nosso telefone WhatsApp é o prefixo 14, valendo a sua participação, tá? E o número 99618-8790. Começando animado essa sexta-feira, trazendo os Barões da Pisadinha.

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Hugo e Victor Hugo, entregador de flor. É o show da manhã que está no ar. Ouvimos ainda Bruno e Marrone, programa de fim de semana. Hugo e Guilherme, A Dor Desse Amor. Felipe Araújo, A Mala é Falsa. E ainda os Barões da Pisadinha, cantando Esquema Preferido, para abrir a programação show da manhã desta sexta-feira. 9 horas e 21 minutos, a hora certa sempre no oferecimento das Drogarias Catedral, o atendimento de sua confiança. 4 lojas em Bauru, Calçadão da Batista, quadra 13, esquina das Arias Leite, a pioneira aqui na cidade. 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E a gente segue com o nosso show da manhã, estamos só na nossa primeira hora, daqui a pouco vamos ter os clássicos, daqui a pouco vamos ter o Momento Modão. 9h22 agora, tá chegando Jadson, um jeito carinhoso.

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0: Zezé de Camargo Luciano, voando sem asas aqui na programação Show da Manhã, 9h34, hora oficial de Brasília. Muito bom dia pra você. Show da Manhã comigo. Até o meio do dia desta sexta-feira, dia 31 de julho. E hoje comemoramos o quê? Olha só, hoje é o Dia Mundial do Orgasmo. Hoje também é o Dia Mundial da Guarda Florestal. E também Dia Nacional da Campanha do Quilo, que é uma data voltada à ação de caridade e à arrecadação de alimentos. São as que se destacam neste 31 de julho. Estamos na fase da lua cheia. A estação é inverno, signo leão. Já se passaram 212 dias do ano, restam 153, praticamente 2026, ó. Agora caminha para o fim, né? Meio do ano já passou. Agosto inicia, daí vem setembro. Pronto. Acabou o ano. Olha, continue participando com a gente no nosso WhatsApp, que é o prefixo 14. E o número 996188790. Peça sua música, mande o seu alô. Já já eu falo aqui das participações e tem mais música chegando.
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Caminheiro com o milionário José Rico. Tivemos ainda João Paulo e Daniel, fim de semana. Ó, daqui a pouco vamos ter um momento modão, hein? 9h47. Bastante participações hoje chegando. Já vamos adiantar aqui alguns alôs? Vamos lá, então.

0: Vamos lá então, mandando uns alôs aqui, meu amigo Daniel. Alô, Daniel! Pessoal da Empório da Limpeza. E ele que anda com o seu veículo, né? O seu trenzinho dos utensílios domésticos e produtos de limpeza também. Fazendo a alegria das donas de casa pelas ruas onde ele passa, né, Daniel? Um abraço pra você, hein? Sexta-feira é a região aí do Ouro Verde que você está, não é? E ele tá aqui lembrando a gente pra falar do evento que acontece neste domingo lá em Tibiriçá, na capela Nossa Senhora Aparecida. Vai ocorrer lá o Encontro de Violeiros de Tibiriçá. A dupla Durval Leite e Lourenço se apresenta, além de vários outros violeiros. Domingão, então, olha que domingo gostoso para você curtir com a família. Dia 2 agora, domingo, portanto, a partir das 11 horas, vai ter lá delicioso almoço, espetinho, coxa e sobrecoxa assadas e diversos acompanhamentos. Será no Salão da Capela, que fica na Praça 9 de Julho, em Tibiriçá. Valeu, Daniel! Quem mais está com a gente? A Nelly Verdó, mandando um bom dia a todos da rádio e ouvintes, um trabalho abençoado para vocês, um beijo para Denise, tá dado o recado, viu? Obrigado pela participação, Nelly. Bom dia, amigo Cirineu, é a Roseli da Vila Independência. Hoje é um dia muito especial, é o aniversário do meu filho Giovanni. Meu filho também chama Giovanni, viu? Obrigado pela participação, Roseli. E o Giovanni, filho dela, aniversariando hoje, parabéns, feliz aniversário, muitos e muitos anos de vida. Tem que ter a musiquinha do parabéns pra você, né? Deixa eu já puxar aqui. E a Roseli oferece a programação todinha pra ele e, por favor, escolhe uma música bem linda, tá bom? Grande abraço. Beleza, Roseli, tá já escolhida aqui. Na sequência do parabéns pra você, da musiquinha em homenagem ao aniversário do seu filho, já vamos tocar. Também com a gente a Merlin, da Industrial, uma abençoada sexta-feira, que Deus o abençoe sempre, você e seus ouvintes. Obrigada por existir. É a Merlin da Vila Industrial, sua fã da terceira idade. Oi, Merlin, um beijo, viu? Um beijo bem carinhoso por você que é nosso ouvinte, participativa. Sempre torcendo por nós. Quem mais participa com a gente?
1: Bom dia.
0: Bom dia.
1: Sou Lourenço Construções de Bauru. Manda uma música aí pra nós aqui na obra.
0: Opa.
1: No Village 2. Agora estou falando com as paredes. Manda um abraço aqui pro parceiro Brunão, pro Ivan e pro seu Miguelito.
0: Tá dado o recado, pessoal da Construção Civil. Lourival, obrigado pela sua participação, meu amigo. Também o Maurício Pelego, mandando um bom dia. Ó, tá falando que fez 5 gols ontem, é artilheiro, hein? Um abraço pra você, meu querido, e mandar os parabéns para a Ana Júlia, minha filha, tá fazendo aniversário hoje. Olha aí, mais um aniversariante, a filha do Pelego. Parabéns, Ana Júlia, felicidades pra você, e também pro Giovanni, filho da Roseli, também aniversariando hoje. Ela que é da Vila Independência, então vai nossas homenagens para os aniversariantes do dia.

0: Teodoro Sampaio, A Semente do Amor. Tivemos ainda César e Paulinho, Amor Além da Vida. 2 minutos faltando para as 10. Bom dia para você. Daqui a pouco vamos ter um momento modão, hein, gente? É sexta-feira, dia 31 de julho, véspera de feriado em Bauru. Amanhã, a nossa Sem Limites comemora 130 anos de emancipação política. Parabéns, Bauru. Olha, e amanhã, por ser feriado municipal, algumas alterações aí de serviços públicos, principalmente, ocorrem por conta disso. Mas, segundo a nota da prefeitura, coleta de lixo vai ocorrer normalmente aonde é feita aos sábados, viu? Então, coleta de lixo ocorrerão normalmente no sábado. No transporte coletivo, que inclusive vai ter um aumento na passagem nesse mês de agosto, vai operar com tabela de horário de domingo, tanto no sábado como no domingo, né? Então, portanto, no sábado, essa alteração aí, que é a tabela de domingo e feriado. E atenção aos motoristas que, em volta do recinto Melo de Moraes, está ocorrendo lá algumas restrições no trânsito, que começou ontem e vai até domingo, dia 3, viu? Sendo proibido, inclusive, estacionar nos quarteirões 14 ao 17 da Avenida José Henrique Ferraz. E algumas vias interditadas também. Então, quem mora ali no entorno, quem vai passar por ali, atenção redobrada por conta dessas restrições que foram criadas em virtude dos festejos que estão acontecendo ali no recinto Melo Moraes. Mandar um abraço aqui pro Paulinho. Alô, Paulinho, tá ouvindo aí no bar do Paulinho, aqui na Ori Pinheiro Brizola, quadra 9, grande Paulinho. Tem mais alôs aqui pra eu dar, mas já eu mando, tá bom? Vamos de música? Não, agora é a vez dos patrocinadores darem seus recados. Na sequência eu volto, sabe com o que, gente? Aquele momento modão, e hoje eu fiz questão de dar uma cavucada e ir a fundo nas modas, hein? Então, se eu fosse você, não saia daí.
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0: Fiz questão de dar uma cavucada e ir a fundo nas modas, hein? Então,

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0: 10:09, estamos de volta, seguindo aqui com o nosso show da manhã. Hoje comigo, Cirineu Fedriz, até o meio do dia desta sexta-feira, 31 de julho, último dia do mês, hein? Amanhã, Bauru comemora mais um ano, 130 anos de emancipação política. Parabéns à nossa cidade sem limites e a esse povo sofrido que faz essa cidade ser uma cidade linda, maravilhosa, pelo seu povo. Acolhedor, hospitaleiro. Eu amo essa cidade, viu, gente? Por isso que eu luto por ela. Nasci aqui e tenho muito orgulho disso. Toda vez que eu ouço falar de Bauru, coisas boas, temos tantas coisas boas para nos orgulhar. E eu fico tão feliz assim quando vejo uma notícia, algo falando da cidade, sabe? Coisa boa, né? Claro. Quando também pessoas de outras cidades fazem referência à nossa Bauru, comparando com outras cidades, infelizmente temos muito a melhorar. Mas somos uma cidade muito melhor que a maioria do mesmo porte. Pode ter certeza disso. Bom, gente, chegou aquele momento modão, um bloco inteirinho de músicas raízes pra gente recordar o melhor do sertanejo, moda de viola. Vamos ter nesse bloco Cacique, Epajé, João Mulato e Douradinho, Eli Silva, Zé Goiano, Abel e Caim. Nossa, é muita moda, viu? E a gente abre com Tião Carreira e Pardinho, aumente o volume.
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0: Esse foi o momento modão, hein, gente? Pra recordar boas e velhas modas de viola. Cacique Pajé, dupla saudade. Tivemos ainda João Mulato e Douradinho, volta pra casa. Berrante Assassino com Abel e Caim. Tá demais o modão de hoje, hein? É uma melhor que a outra. E tinha o Carreiro e Pardinho com o Mundo Velho. 10h28 desta manhã gostosa de sexta-feira. Já já tem a previsão do tempo pra você. Daqui a pouco eu mando mais alôs. Continue participando. O nosso WhatsApp é o 996188790. Já já tem mais alôs também. E a gente segue por aqui. Eu volto já. Não saia daí.
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0: 10h29.
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1: Estou ficando por aqui, Ronaldo Viola e João Carvalho, é o nome da música. E até o meio do dia tem show da manhã. Ouvimos ainda Barreirito, Você é Minha Razão. 20 minutos faltando para as 11. Bom dia para você que ouve a Canal Mais FM. Obrigado pela audiência. Vamos mandando a luz. Bom dia, Cirineu. Manda um abraço para nós aqui. Claro. É o Jefferson, né, participando. Tá lá a Andréia, o Cristiano, Matheus, curtindo a programação. Tá pedindo aí Passarinho do Peito Amarelo. Claro, já vou programar aqui para vocês, viu? Obrigado pelo carinho, obrigado pela audiência. Jefferson, Andréia, Cristiano e Matheus. Só faltou o bairro. Só faltou o bairro, mas de qualquer forma tá valendo. Quem mais? O TT Boiadeiro, como sempre também. Ele que representa a Independência. Fala aí, representante do Independência. Bom dia.
2: No momento modão aí, ó. Escolhe uma moda do seu agrado aí, oferecer pro meu irmão Pelego, que aniversariou ontem, beleza? A toda a galera do Bar do Silvinho, pessoal do Bar do Capuana, Edilma Três América, Maurinho da Roteria, Nossa Senhora Aparecida, Roseval Caminhoneiro, e a todos os ouvintes da Canal Mais. Beleza? Canal Mais, uma rádio e muitas vozes.
1: Valeu, obrigado. TT Boiadeiro! Quem mais está com a gente? Alô? Clodoaldo em Reginópolis, sempre indicando umas modas novas, diferentes, né? Tá mandando um bom dia pra gente e pedindo uma do Adão da Viola e Irco Freitas, prato da noite, oferecendo para todos os ouvintes. Valeu, Clodoaldo! Tom Araújo tá fazendo uma visita pra gente aqui. Senta aí, Tom. Bom dia, como que você tá, meu amigo?
3: Bom dia, meu amigo Cirineu Fedriz. Bom dia a todos os ouvintes da Rádio Canal Mais FM.
1: Tom Araújo, que apresenta o Sertanejo Bom Demais todos os domingos das 6 às 9 da manhã, né, Tom?
3: Das 6 às 9 da manhã.
1: E também apresenta aí esporadicamente o Sabadão Sertanejo, suprindo aí
3: Bom Dia Viola,
1: né? O Bom Dia Viola também. E como está sendo essa experiência, Tom?
3: Olha, Cirineu, eu estou vivendo uma das melhores fases, acho que, da minha vida, no emprego, no aqui na rádio, principalmente. A rádio tem aberto muitas portas pra gente. A gente só tem a agradecer a você e toda a equipe da Rádio Canal Mais.
1: O Tom Araújo, muitos que estão nos ouvindo, certamente lembra. Esse também já carregou muitas antenas no lombo, hein? Correndo pra lá e pra cá, desde quando a Canal Mais FM começou, né, Tom?
3: Sim. Foi bom, hein?
1: Ei, época que... É, não volta mais e fica as boas lembranças e o melhor de tudo, né? É, tudo isso teve uma razão de ser, teve muita luta, tem história.
3: Tem.
1: E é muito bom a gente poder lembrar. Então, Tom, domingo agora, 6 da manhã, preparando a programação.
3: Vamos estender um pouquinho mais, né?
1: Final de semana de feriado, sim, aniversário de Bauru. E o Tião, ele fez um procedimento... Nos dentes, né? Tá aí afastado por alguns dias.
3: Vai ficar mais acaba... bonito, Cirineu. Vai dar mais trabalho pra nós.
1: E aí acaba com que você tenha a possibilidade de estender um pouco mais, sim, a sua programação, né? Muita moda boa.
3: Claro.
1: Canal participação mais... dos ouvintes.
3: Sim.
1: E o Tom Araújo também, ele viaja aí Brasil afora com um caminhão, né, Tom?
3: Fazemos as viagens internacionais, nacionais e internacionais aí, puxando... O progresso do Brasil.
1: É, internacional aqui no Mercosul também, é isso?
3: Isso, a gente faz também, Argentina, Chile.
1: Ah, é?
3: É, faz. Oh,
1: legal, bacana. E as estradas, como que tá?
3: Olha, o Brasil até que melhorou bastante, Sirineu.
1: Mas também, por conta da melhora vem, né, os pedágios, o custo.
3: Exatamente, o pedágio que era R$8, hoje é R$15, R$16.
1: É.
3: Complicado.
1: E caminhão cobra muito mais, né, as praças aí você paga um valor, sim, maior, né, Tom? É isso aí, obrigado pela sua visita. Já tomou um café do Edu Nunes?
3: Tomei o café do Edu Nunes. Pra mim, ele não traz aqui no estúdio, doutor. É, o senhor já tem as preferências, né?
1: Mudou muito.
3: Mais sempre, anos,
1: gente.
3: Mais
1: é que,
3: anos.
1: Às vezes de casa. Eu sento aqui e não consigo nem respirar.
3: É verdade.
1: Eu vejo, já deu meio-dia e aí é muito corrido.
3: Nossa.
1: E ele gentilmente entende isso e me ajuda.
3: O Edu é demais.
1: Valeu, Tom. Então, domingo, Sertanejo Bom Demais, a partir das 6 da manhã, para começar bem o dia com muita moda, né?
3: E vamos ter sorteio, hein, domingão, hein?
1: Opa, legal.
3: Brinde da Canal Mais FM, fique atento, hein?
1: É isso aí. Então, os ouvintes que participar na programação Sertanejo Bom Demais, começa às 6 da manhã No domingo tem sorteio. E aliás, no próximo domingo, dia 8, será Dia dos Pais, hein? Sim. Já vai preparando uma programação especial, beleza, Tom?
3: Bacana, Sirineu.
1: É isso aí, valeu, obrigado pela participação. Seguimos por aqui e falando em estrada, pedágio. Daqui a pouco eu trago uma informação que a partir de amanhã a gasolina passa a contar com 32% de etanol. Daqui a pouco essa informação para você, ouvinte da Canal Mais FM.
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0: Eu volto amanhã com João Mineiro e Marciano. Que isso, hein, gente? Ei, o Momento Modão de hoje tá demais. Aliás, o Momento Modão já foi, né? O show da manhã de hoje está demais, toda a programação. Pião Carreiro e Praense no Mundo da Lua, e ainda ouvimos os Gargantas de Ouro, Milionário José Rico, Canarinho do Peito Amarelo. Agora 5 minutos faltando para as 11. Mandar um abraço lá pro Liva. O Liva está fazendo aniversário. Ei, Liva, parabéns, meu amigo. 61 anos, hein? 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Já tem mais alôs, viu? Volto daqui a pouquinho, é rapidinho. Não saia daí com mais músicas.
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0: Gino e Geno, olha, fazia tempo que eu não tocava essa dupla aqui na minha programação. Tô ficando. 11:04, bom dia pra você que ouve a Canal Mais FM. O Edu Nunes sentou aqui na bancada também. Dê o seu bom dia, Edu Nunes.
1: Coste o microfone. Eu me recuso. Ergue aí o microfone.
0: Tá, no
1: seu. Eu me recuso a falar no seu programa hoje, porque eu estou na minha fase enciumado.
0: E aí, Tom? Há motivos para ciúmes? Não, né?
2: Muitos anos que a gente não viu o doutor, a gente tá até emocionado.
0: O Edu,
1: oi, meu parceiro.
0: Vai fazer a programação hoje?
1: Hoje nós vamos fazer a bagunça aí a partir das 14 horas, tá?
0: Uhum.
1: A partir das 14, daqui a pouquinho tem Adolfo Vena, que eu já intimei ele a estar aqui na programação, e é ao vivo, se ele não vier, pode passar no RH então, tá, também, e a gente vai estar fazendo a bagunça aqui.
0: Falar nisso, sexta-feira, em programação, vão comemorar o aniversário da cidade, vocês vão? Qual que é a programação?
1: Eu não hablo espanhol.
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0: Tá certo. Valeu, gente, obrigado aí pela presença aqui nos estúdios. Eu, a gente segue por aqui até o meio do dia, show da manhã, comigo Cirineu Fedriz, e agora eu trago a previsão do tempo.
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0: Olha, para essa sexta-feira, segundo o IPMET, o tempo segue estável na maior parte do estado de São Paulo. Sol predomina entre poucas nuvens e não há previsão de chuva, com exceção no litoral paulista, aliás, que foi castigado essa semana com o vendaval temporal que ocorreu por lá. E para o sábado e domingo, o sol predomina ainda mais aqui em Bauru e região, viu? Com temperaturas em elevação. Pelo menos não há indicativos de chuva até segunda-feira. A máxima hoje pode chegar a 29 graus. No sábado, a mínima prevista é de 16 e máxima de 30. No domingo, mínima de 17 e máxima de 30 graus. Neste momento, aqui nos estúdios, nosso termômetro marca 24 graus e a umidade do ar está em 61%.
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0: último adeus, mais uma que a gente recorda aqui. Quando Trio Parada Dura. Chitãozinho Chororó, Colcha de Retalhos passou por aqui também, 11 horas e 15 minutos. E a partir de amanhã, a gasolina no Brasil deve ser comercializada com 32% de etanol. Até hoje é 30%. A mudança foi anunciada pelo Conselho Nacional de Política Energética e tem prazo de 180 dias para durar esse acréscimo aí do etanol, mas pode ser prorrogado e certamente acaba sendo efetivado, né? Porque todos os acréscimos de álcool que foi feito na gasolina assim se manteve, não voltou atrás. Bom, e segundo esse conselho aí, a medida considera a alta do preço no mercado de petróleo e ocorre em um momento em que o país enfrenta custos mais altos dos combustíveis fósseis em meio à escalada da guerra no Oriente Médio. Agora a gente não entende, né? O Brasil ele é praticamente já autossuficiente na extração de petróleo. Bom, segundo especialistas, né, veículos antigos ou sem calibração específica podem apresentar aumento no consumo, além de corrosão e desgaste de componentes. E o Ministério Público Federal, inclusive, entrou com uma ação civil pública pedindo a suspensão do aumento da mistura de etanol. E a justificativa é que os testes não foram realizados de forma conclusiva e que os impactos ambientais não foram devidamente considerados. Gente, a proposta de aumentar o etanol na gasolina já vinha sendo discutida pelo governo. Especialistas, no entanto, avaliam que a mudança pode aumentar os riscos de desgaste em motores mais antigos ou sem calibração específica para a mistura. Mas o governo disse que os estudos feitos, a utilização do E32, que passa a ser chamado agora, essa mistura aí do álcool na gasolina, apresentou comportamento equivalente ao observado com misturas de menor teor de etanol, sem impactos relevantes no funcionamento dos veículos, inclusive aqueles equipados com motores não flex. Olha, eu não sei o porquê também o combustível é o valor que é no Brasil, né? Porque o etanol, nós temos aí uma vasta produção da cana-de-açúcar. A gasolina, temos extração praticamente o suficiente para atender a demanda no Brasil. Lógico, daí tem o refino, que eu não tenho informações assim detalhadas para omitir aí uma opinião mais a fundo a respeito. O que atrapalha, segundo o que eu li até hoje, é que não basta extrair petróleo, ser autossuficiente, ter petróleo para atender todo o mercado, se nós não temos o refino, né? E aí faz com que o petróleo bruto seja exportado, aí vai para outro país que faz o tratamento e depois volta em formato de diesel, gasolina e tudo mais. Aí é aí que encarece. Mas e por que que o Brasil não avança, né? É duro, né? A gente ter que conviver com esse tipo de situação, revolta. Então tá aí, a partir de amanhã, esse novo aumento. E o pior, né? A gente nem sabe também se o álcool é álcool, se a gasolina é gasolina. Tem as tramóias também que deixa a gente, olha, uma situação muito vulnerável. 11h18, deixa eu mandar alguns alôs aqui rapidinho para ir com mais música. Quem está com a gente? A galera do Vila Dutra, o Jefferson que participou. Alô, Andréia, Cristiano, Matheus, curtindo a programação. Muito obrigado, viu? Quem mais? Aparecida Arruda?
1: Que é Aparecida de Arruda, do Parque Bauru. Eu gostaria de ouvir a música Casinha da Serra, oferecendo para o meu irmão José Carlos de Arruda e para todos os ouvintes da Canal Mais. Um abraço, muito obrigado.
0: Obrigado, Aparecida. Também na audiência com a gente a Maria Cecília do Bela Vista, parabenizando os bauruenses, a cidade, por mais um ano de luta e conquistas. Ela dizendo, olha, há 66 anos, moro em Bauru, amo essa cidade e me orgulho de ser uma bauruense. É isso aí, Maria Cecília. A Rosana Roque Ferreira também está com a gente na audiência, ela é feirante, desejando um feliz aniversário para Bauru e um ótimo dia para nós aqui. Obrigado. O Rosevaldo Caminhoneiro também, bom dia, Rosevaldo.
2: Bom dia, meu amigo Cirineu, papai do céu, abençoando seu dia, sua sexta. Amém. Bom dia, família, bom dia, Prudência. Bom dia a todos do bairro Capuano, seu Ricardo, Aguinaldo, Jacaré, PT Boiadeiro, positiva a todos que fazem parte aí do bairro, seu Ricardo aí. Deus abençoe todos, bom dia, dona Creuza, dona Lula, dona Edilma, que Deus abençoe todas essas pessoas aí também, a dona Merli Veró. Olha lá, um feliz aniversário lá pra todos, lá pro filho dela aí. Todos estão fazendo aniversário aí, positiva. Deus abençoe aí, bom dia, seu Antônio. Papai do céu abençoe. Estamos aqui chegando em Santo Antônio da Platina. Se Deus quiser, chegando aí no Bauru. Manda um musicão pra nós aí, estamos aqui na boleia.
0: Beleza. Valeu, meu querido. Um abraço pra você, viu? Obrigado pela audiência e que Deus te ilumine e te proteja aí nos caminhos, estrada afora. Daqui a pouco trago uma informação também que a partir de segunda-feira, a leitura dos hidrômetros, né, da água, não será feita mais pelo DAE, viu? Ah, que beleza, né? O consórcio aí que assumiu o tratamento de esgoto, chamado aí Companhia de Saneamento de Bauru, já passa a assumir a leitura. Você sabia disso? Né? Nem todas as informações chegam para o cidadão, né? Muita gente acha que eles vão cuidar só do tratamento de esgoto, aquele fundo do tratamento que vem incluído na conta de água é o que eles vão receber pelo serviço, mas não, não, não se engane. Essa Companhia de Saneamento de Bauru, sigla CSB, vai ser a responsável a partir de segunda-feira de fazer a leitura do hidrômetro. E mais, hein? Eles vão ser responsáveis também para todo serviço comercial, a leitura de hidrômetro, como falei, faturamento, cobrança, serão eles que vão fazer, e mais, atendimento aos consumidores. Então, quer dizer, é o DAE aos poucos passando totalmente para a iniciativa privada. E o que dá raiva é você pagar por um serviço que ainda não tem. O tratamento de esgoto ainda não existe em Bauru, mas receber, eles já vão receber. Qualquer um faz isso. Por quê? Você não precisa investir, né? Igual o pedágio, quando tem aí implantado nas rodovias. Primeiro se constrói a cobrança ali, ó, os guichês, né? As praças de pedágio. Para depois começarem a fazer as duplicações, o que for necessário nas rodovias. Aí fica fácil. Então tá, a partir de segunda-feira, se você vê pessoas diferentes fazendo a leitura do hidrômetro, não se assuste, tá? Agora é iniciativa privada. 11h22, seguimos.
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0: Leandro Leonardo, Dodói de Amor.

0: Merlan e Aladim, me deixe entrar na sua vida. Mandando aqui mais alôs, um abraço para o Erasmo. Bom dia, Erasmo. Não sei se você está sabendo, mas os funcionários do DAE paralisaram nesta manhã e estão fazendo um protesto lá na prefeitura. Tá aí. Obrigado pela informação. E os funcionários do DAE têm que sim protestar, realmente. Tem todo o direito. Tá entregando, né, serviço público para iniciativa privada que só pensa no lucro, retribuir de forma eficiente, a gente não vê, porque é a promessa, é a justificativa que é dada para entregar para a iniciativa privada o serviço público, e a gente só vê serviços caros. Um exemplo da CPFL, olha, nossa, o transtorno que é para falar com eles. Tarifas vão aumentar, pode ter certeza, porque eles só pensam no lucro. E é, se preparem. Bom, mas a política é feita de escolha, né? Quem fez as escolhas, agora cobre, né? Quem você votou. Vamos mais, com mais participações? Ah, não, agora tem apoio cultural? Na sequência eu volto com mais participações.
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0: Estamos de volta.

0: João Paulo e Daniel, está faltando você aqui na programação. Show da manhã, até o meio do dia, sigo por aqui, já estamos nos minutos finais, daqui a pouco Adolfo Vena na programação, viu? Mandando mais alôs, antes deixa eu dar uma notícia aqui, que teve um engavetamento ali na Rondon, no trecho urbano de Bauru, 7 carros, um encheu a traseira do outro. É os motoristas que andam colado, né, gente? Incrível como tem gente ruim de direção aqui em Bauru. Vamos mandando alôs. Quem fala com a gente é o Leandro. Oi, Leandro, bom dia.
1: Bom dia, Sirineu. Bom dia a toda a família Canal Mais. Uma rádio, muitas vozes. Né? Então, eu mudei para cá, fui transferido para cá em 92.
0: Ah, é?
1: E eu tinha, na época, a gente é tudo idoso já, 6 irmãs. Das 6, 4 vieram para Bauru. Né? E eu me sinto muito mais bauruense do que paulistano. É, não tem a dúvida que talvez a melhor coisa que eu tenha feito na vida é ter mudado para Bauru. Uma delas, né? E então eu quero dar um parabéns para a cidade e dividir com todos os sua audiência a minha alegria de participar dessa família. Qualquer modão que tu caia e para mim, eu agradeço.
0: Seja bem-vindo, apesar de fazer tempo já que mora em Bauru. Leandro, obrigado pela sua participação. Escolheu a cidade para viver a sua vida, né? Quem mais está com a gente? Renata?
2: Bom dia, Canal Mais. Aqui quem fala é Renata e a Dona Lúcia, aqui do Parque Vista Alegre, perto da Casa do Garoto. Eu gostaria de pedir, João Paulo e Daniel, estou apaixonado. Mandar para todo mundo da rádio, oferecer para minha mãe. Manda um beijo para a rádio, mãe.
3: Beijo, mãe. Canal Mais.
0: Olha,
3: beijo,
0: isso. Família toda sempre com a gente. Obrigado, viu?
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1: Rio Negro e Solimões, Apuro, Santos, Roberta Miranda, Tá Difícil Te Esquecer. E assim a gente finaliza o nosso show da manhã desta sexta-feira. Gente, agradeço a audiência, as participações. Muito obrigado aos parceiros patrocinadores. Amanhã tem Sabadão Sertanejo, mas eu não vou estar aqui na programação, tá? É o Edu Nunes que vai cobrir a minha ausência, mas com aquela programação toda especial de sempre, viu? Bom final de semana a todos. Aproveitem bem o feriado de amanhã. Parabéns à nossa Cidade Sem Limites por mais um ano. São 130 de história. Ao povo bauruense sofrido, calejado, parabéns a todos vocês, viu? É o cidadão bauruense, nascido ou não aqui, mas que adotou a cidade, que faz ser o que somos, essa cidade linda e maravilhosa. Enfrentando a adversidade, seja quem for que esteja à frente da política, mas pensando na cidade, pensando no próximo, e a gente tem esse povo lindo e maravilhoso em Bauru. Fiquem com Deus, um beijo no coração de cada um de vocês. O Adolfo Vena já prepara a programação para dar sequência aqui na Canal Mais FM. Tchau, tchau, gente!
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1: Tchauzinho e Alessandro, fui dando uma porrada para finalizar. E depois vem Rick Renner, Mulher Difícil. Tchau!

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2: 11:58.
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0: com o melhor do sertanejo no ar, território sertanejo, aqui pela Canal Mais, 12 horas e 4 minutos. Aquele salve, salve, simpatia pra você, meu amigo, minha amiga.
1: Ah, mas é boa, é muito boa.
2: Ai, socorro, tarado!
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0: Bom dia, minha amiga, ainda bom dia, não, boa tarde, já é 12 horas e 5 minutos, boa tarde pra você que estava na companhia do Cirineu Fedriz e o Show da Manhã. Sou eu, Adolfo Vena, com muita alegria, chegando pra te fazer companhia aqui no 87,9, a queridinha de Bauru, a rádio de muitas vozes. Beleza, então, hein? Conto com você para ajudar aqui eu fazer a melhor programação do rádio de Bauru e de toda a região através do nosso zap zap 14996188790. Conto com você, meu amigo, conto com você, minha amiga, participando com a gente, beleza? Aquele salve, salve, simpatia pra você aí em casa, no carro, no trabalho, aonde você estiver em sintonia com a gente. Muito obrigado mesmo pelo carinho, tá bom? Vamos juntinho aqui até as 14 horas, eu de cá, você de lá. Começando bem a nossa sexta-feira, hoje, dia 31/7. Ave Maria, e hoje o tempo, como é que vai estar, hein? Será que vai continuar bom, que nem amanheceu bom, né? Olha aqui, a máxima hoje é de 29 graus, nós estamos na casa de 25 graus agora, a umidade do ar em 57% e a velocidade do vento hora de 14 quilômetros. Tempo bom, tempo ameno, tempo gostoso demais. Bom pra quem gosta de um Danone, bom pra quem gosta de um suco, de um refrigerante. Hoje tá bom demais. Quero convidar você, minha amiga, você, minha colega, que tá aí fazendo a faxina do final de semana em casa. Empurra tudo pro canto agora, vai. Sofá, cadeira, tudo pro canto. E aumenta o volume do rádio, que mexer é bom. A nossa primeira de hoje para levantar o seu astral, Zezé de Camargo e Luciano. Mexe, mexe que é bom.

A senhora, cuidado com o Fudazó, hein? Daí o sucesso, João Marcelo e Juliano, Fudazó, sucesso 2017. Passou por aqui também o bonde do forró e a banda de Javô, Mordida de Amor. Tivemos ainda o sucesso com o alemão do forró, Fica Amor, e abriu a sequência musical Zezé de Camargo e Luciano, Mexe, Mexe que é bom. 12 horas e 20 minutos, quero mandar aqui um salve, salve, simpatia pra rapaziada lá da Engenharia da Construção. Tão curtindo a gente aí, né, Franco? Aê, trembão! Um abraço aí pra vocês, hein? Na hora de tomar um gelo, vou dar uma dica pra vocês. Hoje tem modão ao vivo lá no Bar do Vena. É, cola lá no Bar do Vena, tomar uma cervejinha gelada, curtir uns modão ao vivo lá com Osmano e Paraguai a partir das 20 horas, tá bom? Vocês são nossos convidados. Quero mandar aqui um salve, salve, simpatia pra ele que tá chegando aqui com uma boa tarde. Olha lá, boa tarde. É, o meu amigo lá da Vila Industrial, Everton. Ele pediu a música do Zezé de Camargo e Luciano. Vamos tocar já já pra você. Tá no forno, já já sai na agulha aí. O sucesso, tudo de novo. Com Zezé de Camargo e Luciano. Falou, meu amigo, um salve, salve, simpatia pra você aí. Uma ótima sexta-feira. Vamos dando sequência pro lado de cá também, convidando você, minha amiga, você, meu amigo, a participar aqui com a gente através do 14996188790. Peça sua música, mande seu abraço, seu alô, o seu boa tarde para quem você quiser através do nosso zap zap 14996 8790.

0: Daí a indicação do Everton, Zezé de Camargo e Luciano, tudo de novo. Também passou por aqui Kleber e a Alexandre, Jeito de Menina, sucessão aqui no Território Sertanejo da nossa Canal Mais FM. Vai mandando aí o seu áudio, tá bom? Mandando o seu pedido musical, que já já tem a indicação do ouvinte aqui no Território Sertanejo. Hoje, sexta-feira, sextou, Danone na área. Ê, trembão, eu vou ali e volto daqui a pouquinho, não sai daí.
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0: Estamos de volta aqui no nosso território sertanejo, batendo o relógio em cima da pinta, 12 horas e 36 minutos agora. Vamos dando sequência pro lado de cá, né? Vamos mandando aqui já um salve-salve pra ela que tá lá ouvindo, tá curtindo a nossa programação do Nidinho, mandando 3 Américas. Já a gente atende aí o C, viu, minha querida? Fique ligada, já na indicação do ouvinte, beleza? Hoje, sexta-feira, quero mandar um salve-salve e simpatia pro homem que mexe com força, tá lá curtindo a nossa programação. Alô, Gerson eletricista, um bom dia aí, uma boa tarde pra você, viu, querido? Tá trampando, né, Gerson? Ei, menino! Também aquele salve pro Barretão, lá da Petiscaria do Barreto. Logo você vai ter informação, porque dia 8 ela inaugura, ali na Vila Industrial, Petiscaria do Barreto, mais uma opção de lazer pra você e toda a sua família. Bom, vamos de música por aqui.
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0: Chegando sucesso pra você de Bruno Marrone. Talvez sim, talvez não. Fique.

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0: que eu costumo dizer, né? 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
1: Essa ligação foi a da despedida.
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3: Daí o sucesso com Tairone e Gustavo Minhato. Ah, meu Deus do céu. Educadamente. Também passou por aqui Zezé de Camargo e Luciano. Para que? Pra que? Bye bye. Ainda tivemos João Carreira e Capataz. Eu e a Viola e Bruno e Marrone. Talvez sim, talvez não. Abriu a sequência musical aqui no Super Tarde. Que Super Tarde? Nada. É no território. É que eu fico lá perto do Edu Nunes e o clima da Super Tarde entra na minha veia. Porque quem faz a Super Tarde aqui é o Edu Nunes. 12 horas e 51 minutos. Ela quer convidar você, meu amigo, você, minha amiga, a dar uma visitinha lá no nosso Facebook. Lá, vá lá no Face da Canal.
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3: Chegando aí, Pião Carreiro e Fernando, chifre dele.

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1: É tão bom poder realizar os nossos sonhos, não é mesmo, irmão? E se você realizou pelo menos um sonho da sua vida, pode ter certeza que tem uma grande mulher por trás disso.

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Agora sim. Tava falando aqui com o microfone desligado, vocês acreditam ou não? 13:07, estamos de volta aqui no Território Sertanejo, aquele salve, salve, simpatia pra você, meu amigo, você, minha amiga, aí na sintonia, muito obrigado. Quero mandar aqui um salve, salve, simpatia lá pro Peligão, lá no bar, alô, meu povo, alô, Peligo, aquele abração, meu companheiro aí, tudo de bom, uma ótima sexta-feira pra você, um ótimo final de semana. Também quero mandar aqui um salve, salve, simpatia pro Ribeirinho, meu carrica, tá sempre lá na sintonia com a gente. Alô, Ribeirinho, muito obrigado pelo carinho.

0: querido. Tamo juntos. Vamos mandando também uma boa tarde, uma ótima sexta-feira aqui pro Moacir e para Denise lá do Estação Bar, ligado com a gente. Alô, Denise. Aquele abraço, aquele salve, salve, simpatia para você. Chegando gente para participar com a gente aqui no Território Sertanejo.
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2: Boa tarde, Adolfo Vena. Salve, salve, simpatia. Como é que tá, companheiro? Tudo
0: bom,
2: bem?
0: Bom, tá bom.
2: Aqui quem fala, Antônio de Souza Sandivista. O Adolfo, gostaria de ouvir uma música com o Duque Dalhan, Toalha. Ofereço especialmente para você, para toda a rádio, para todos os ouvintes. Pra Dona Edim, Três Amex, Rodé Sarafim, toda a família. Lula Monteiro, do Rosa Branca, Seu Nelson Rosa Branca, Célia Souza, Creuza Sobral e Josivaldo Caminhoneiro. Pra todos meus amigos e amigos da Canal Mais FM. Falou, Adolfo Vena. Salve, salve, simpatia. E um feliz aniversário amanhã pro Fábio Ramos.
0: É, amanhã é aniversário do Fabinho.
2: E pra ele e Bauru também, que faz aniversário, né?
0: É.
2: Um abraço pros dois, Deus abençoe, dá muita saúde e muita prosperidade pra todos eles, hein?
0: Tá certinho.
2: E pro Fábio Ramos, hein?
0: Opa, obrigado, seu Antônio da Maritaca, tamo juntos. Tem mais gente pra participar com a gente. Alô, boa tarde.
3: Boa tarde, Adolfo.
0: Oi.
3: Manda uma música boa pra nós. Eu fiz isso pra minha vovó, pro meu vovô, pra minha mamãe, pra minha irmã, pro meu papai e pra você. E pra todos que estiver escutando o Canal Mais. Tchau, beijo.
0: Tchau, beijo.
4: Aí, mandaram, Adolfo, Deus abençoe. Aí a minha netinha de 6 anos, tá? Agora tá mandando áudio mais do que eu, tá? Que Deus abençoe, Adolfo. Foi essa música toda pra minha família, pros meus amigos e amigas, pra todos que estiver ouvindo o Canal Mais. Abraço.
0: Aí tá certo, Dilma. Agora é a netinha também participando aqui da Canal Mais FM. Nosso muito carinho. Muito obrigado aí pra vocês. Família unida, festeja unida, gente. Tá tudo jóia. Aí, o Ribeirinho mandou aqui. Tô na escuta, minha irmã. Tô ligadinho. Aquele abraço pra você, Ribeiro. Vou mandar também aqui um salve, salve, simpatia. Eu quero sempre lembrar deles, porque, gente, é muito importante o trabalho dessa galera aí da reciclagem, viu? Pessoal Cata Reciclagem em Bauru, nosso carinho, nosso salve, salve, simpatia. Tarde gostosa, tarde de sexta-feira, qual que é a sua pegada hoje, seu happy hour? Você vai aonde? Vai curtir? Vai balada? Vai ficar em casa churrasqueando? Qual que é a tua praia hoje? É, hoje é dia, né? Comemorar, vencemos mais uma semana, passou-se mais uma semana e a gente tá aí vivo, firme e forte, precisa comemorar, vai lá, abraça a família, conviva bem com os seus, tá certo? Viva bem, porque a vida é o que interessa.
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0: Sucesso do Duque Dalvan, a toalha. Boa tarde, Bauru. Boa tarde, amada cidade sem limites.

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0: 13h31, aí o sucesso delas, né? Ah, moda bonita demais da conta, as mineirinhas marcianas, né? Cantando pra nós aqui no território sertanejo. 13h32, nós vamos um giro rápido pelo apoio cultural, já nós estamos de volta.
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2: 1h32.
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7: 1:36.
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9: Estamos por aqui de volta. Eu quero mandar aqui um salve, salve, simpatia lá pela rapaziada da Independência, curtindo a nossa programação. Aquele abraço, uma boa tarde aí para todo mundo. Uma boa tarde a todo mundo também na Vila Junta. Alô, Vila Junta, todo mundo ligado com a gente aí, muito obrigado pelo carinho. Vamos mandando também um salve, salve, simpatia lá pro pessoal do Popular de Penanga lá. Alô, time do Arsenal, o Arsenal tá voltando aí, hein? Um abraço aí pra galera aí, pra diretoria, todos os torcedores do Arsenal. 13 horas e 36 minutos agora. Sucesso com Day Laira, laço aberto pra você aqui no território sertanejo.

Sinto Falta de Você com Vitor de Léo, música bonita, hein? Rony Rangel também passou por aqui, Tá Faltando Você. E Dei Lara, Laço Aberto, música Laço Aberto, mas não sei se foi isso, não, acho que foi, né? 13h45 agora, chegamos ao final de mais uma edição do nosso Território Sertanejo, aqui pela Canal Mais FM. Desejo a todos um bom final de semana, que nosso Senhor Jesus derrame o bálsamo da paz, da alegria, da prosperidade, da saúde, aí no teu lar, em toda a sua família. A gente se vê aqui na próxima segunda-feira, ao meio-dia. Hoje, infelizmente, o Edu Nunes está com mal-estar, não vai poder fazer o programa, pediu para que a gente avisasse vocês que vai tocar só música no Super Tarde, mas deixou um grande beijo, um grande abraço a todos e um ótimo final de semana, tá bom? Um beijão do Edu e um outro meu para vocês aí, e até a segunda, se Deus quiser.

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O intervalo é rápido. Daqui a pouco tem mais músicas pra você aqui na Canal Mais FM. 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

0: Obrigada, gente. É um prazer estar essa noite aqui com o Chitãozinho Chororó. É mais que um prazer, é uma honra.
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2: Vamos pra cima, turma! 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
7: 4:04.
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7: 4:04.
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1: 5 e 3.
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1: 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Confira. 5:08. 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
4: 6:05.
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1: 8h58.
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